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1: 6:10.
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Bom dia, povo de Deus! Bom dia você que nos acompanha pelo 87 Hits. Esse é o programa MVN Resgatado para Resgatar. Vamos até às 7 horas da manhã, nessa segunda-feira, hoje, dia 1º de junho de 2023. 26. Bom dia!

0: Que a paz de Jesus, o amor de Maria chegue ao teu coração e que o Espírito Santo nos conduza nesse dia e todos os dias da nossa vida. Nessa segunda-feira maravilhosa, o primeiro dia do mês de junho, iniciamos mais essa edição do programa MVN Resgatado para Resgatar. Eu sou Flávio Gonçalves, vou com você até às 7 horas da manhã. Nessa manhã maravilhosa, eu convido você a acessar o nosso site www.87naveia.com e vem comigo nessa programação abençoada por Deus. E também temos o WhatsApp número 999370169. Pode mandar mensagem de texto, fazer o seu pedido de música, seu pedido de oração, que estaremos atentos a te atender aqui nessa programação. São 6 horas e 14 minutos. Iniciamos nosso momento de fé, iniciamos nosso momento de graça, em nome do Pai, do Filho e do Espírito Santo. Amém. Vamos conversar com aquele que pode resolver os nossos problemas. Vamos entrar em intimidade com o nosso Senhor Jesus Cristo.
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E o salmo que nós vamos recitar nesse momento de intimidade com o nosso Senhor Jesus Cristo é o Salmo 90, confiança, entre parênteses, o 91, do versículo 1 até o 2 e do 14 até o 16. Vós sois meu Deus, no qual confio inteiramente. Você confia no Senhor? O salmista vem nos fazer uma prece de confiança ao Deus a qual ele acredita, ao Deus a qual ele chama, ao Deus em quem ele confia. Em que você tem confiado? Qual é o Deus da tua vida e da tua história? Qual é o Deus que vem governando o teu proceder? Em que você tem colocado a sua confiança? O Senhor é Ele é quem faz tudo na nossa vida. É Ele que conhece as nossas dores, os nossos sofrimentos, mesmo aquela que ninguém conhece. O Senhor sabe de tudo. E é Ele é quem faz brotar, é quem faz germinar, é Ele é quem faz crescer, é Ele é quem faz padecer. O Senhor é quem faz tudo na nossa vida e na nossa história. Confia nele. É Ele quem sabe o que é melhor para nós. Quem habita ao abrigo do Altíssimo e vive à sombra do Onipotente, diz o Senhor: sois meu refúgio e proteção. Sois meu Deus, no qual confio inteiramente. Aqueles que estão sobre os preceitos do Senhor, esse vive a morada do Onipotente, a sombra do Altíssimo. Porque a mim se confiou, eu hei de levá-los e protegê-los, diz o Senhor. Aquele que confia no Senhor, ele vai proteger, ele vai levar, ele vai transformar e cuidar. Pois meu nome ele conhece. Ao invocar-me, eu hei de ouvi-lo e atendê-lo, atendê-lo-ei em seu lado e estarei às suas dores. Eu hei de livrá-lo e glorificá-lo, coroá-lo e vou conceder-lhes uma vida longa e dias plenos. Vou mostrar-lhes a minha graça e salvação, diz o Senhor. Palavras do Senhor. Graças a Deus, aquele que confia no Senhor, que faz a tua vontade, ele vai mostrar a tua graça e vai lhes dar a salvação. Esse é o nosso Deus. Em quem você tem colocado as suas forças, a sua confiança? Deposita ela nas mãos do Senhor. Ele sabe o que é melhor para nós. E deixa Deus ser Deus na tua vida e na tua história. Deixa esse Deus transformar, conduzir, renovar, libertar o teu coração e a tua história. Adriane Aritz, te farei vencer. Bom dia.

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1: Estamos de volta na 87 RIS, programa MVN, resgatado para resgatar. Vamos até às 7 horas da manhã, agora são exatamente 6 horas e 26 minutos. Você acabou de ouvir aí a música linda, Celina Borges, Vivo para Teu Louvor. É isso aí, tem muita coisa boa pra gente vivenciar aqui na 87 Hits. Daqui a pouco nós temos o Evangelho do Dia, momento com Maria, Santo do Dia. Muita coisa boa pra gente vivenciar aqui nessa programação, tá bom? Então, nessa programação abençoada, quero mandar um abraço aqui para a galera da APAC, sempre sintonizado com a gente, Comunidade Católica Missão Vida Nova, Renovação Carismática Católica, você ouvinte, os nossos patrocinadores, que Deus abençoe e tenha um início de semana, um início de mês abençoado, em nome de nosso Senhor Jesus Cristo. Nessa segunda-feira maravilhosa, nós vamos partilhar do Evangelho que está em Marcos, capítulo 12, versículo de 1 a 12. Evangelho de São Marcos, capítulo 12, versículo de 1 a 12. Então pega a palavra de Deus aí, daqui a pouco nós vamos partilhar do Evangelho do dia, tá bom? Então vem comigo nessa programação, acesse www.87naveia.com. Vem comigo nessa programação, onde quer que você esteja, basta ter internet. Também nós temos o WhatsApp número 99370169. Pode mandar mensagem de texto, fazer o seu pedido de música, seu pedido de oração, que estaremos atentos a te atender aqui nessa programação. Para você abrir o seu coração à semente da palavra que vai ser plantada, vamos com Banda Dom, Teu Mensageiro. Bom dia!

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Jesus Cristo, fiel testemunha primogênita dos mortos, mas amou e do pecado nos livrou em seu sangue derramado. O Senhor esteja conosco, Ele está no meio de nós. Proclamação do Evangelho de nosso Senhor Jesus Cristo segundo Marcos. Glória a vós, Senhor.

Naquele tempo, Jesus chamou-o. Jesus começou a falar aos sumos sacerdotes e mestres da lei e ancião, usando parábolas. Um homem plantou uma vinha, cercou, fez um lagar e construiu uma torre de água, de guarda. Depois arrendou a vinha a alguns agricultores e viajou para longe. Na época da colheita, ele mandou um empregado aos agricultores para receber a sua parte dos frutos da vinha. Mas os agricultores pegaram no empregado, bateram nele e o mandaram para de volta sem nada. Então o dono da vinha mandou de novo mais um empregado. Os agricultores bateram na cabeça dele e o insultaram. Então o dono mandou ainda mais outro e eles o mataram. Tentaram da mesma maneira muitos outros, batendo em uns, matando outros, e restavam-lhes ainda alguém, o seu filho querido. Por último, ele mandou o filho até os agricultores pensando, eles respeitarão meu filho. Mas aqueles agricultores disseram uns aos outros, esse é o herdeiro, vamos matá-lo e a herança será nossa. Então agarraram o filho, mataram e jogaram fora da vinha. Que fará o dono da vinha? Ele virá, destruirá os agricultores e entregará a vinha a outros. Por acaso não lestes as escrituras? A pedra que construtores deixaram de lado tornou-se a pedra mais importante. Isso foi feito pelo Senhor e é admirável aos nossos olhos. Então os chefes dos judeus procuravam prender Jesus, pois compreenderam que havia contado a parábola para eles. Porém ficaram com medo da multidão e por isso deixaram Jesus que Jesus fosse embora. Palavras da salvação, glória a vós, Senhor. Que a alegria do Evangelho perdoe os nossos pecados e nos conduza à vida eterna. Obrigado, Senhor, por essa palavra de salvação. Que ela possa nos dar a compreensão, o entendimento e o caminho para a nossa conversão. O Evangelho de hoje, o Senhor vem falar. Os sumos sacerdotes, eles compreenderam que Jesus estava falando, era deles. Mas na realidade, Jesus, sim, ele estava falando, era comparando a eles mesmos. E quantas das vezes, assim como somos sacerdotes, nós queremos tomar aquilo que é divino, para benefício próprio. Muitas das vezes nós queremos agarrar a herança divina, pensando que é nossa, mas nós já somos co-herdeiros. O que acontece muitas das vezes é que o demônio, Satanás, vem semear a semente da discórdia, da inveja, dos ciúmes no nosso coração e nos engana falando que nós precisamos tomar a herança, assim como aqueles vinhateiros falavam, ó, esse aí é o herdeiro, vamos matá-lo e tomar conta da herança. E quantas das vezes o mundo vem falando para nós, ó, mata o Cristo que está no seu coração para você tomar conta do mundo. O Cristo não gosta de você, ele quer tirar o mundo de você, ele quer tirar as coisas que está aí na terra de você. Engana o nosso coração, a nossa vida, pois nós já somos herdeiros de tudo que está aqui na terra. O inimigo, ele vem corromper aquilo que já é dado a nós. Nós somos co-herdeiros da graça, meu irmão. Nós não precisamos sacrificar ninguém para ter aquilo que já é nosso. Nós não precisamos matar ninguém para ter aquilo que foi concedido a nós. O Senhor fez todo o universo, o céu e a terra e todos os seres vivos, tudo que está nele para nós, para o bem-estar nosso. Mas acontece, o inimigo de Deus vem semear a semente no nosso coração dizendo que nós precisamos ter posse, que nós precisamos, não podemos partilhar, precisamos agarrar o Cristo que está no nosso coração, matá-lo, porque o Cristo que está no nosso coração vai tirar os bens de cada um de nós.
Quantas das vezes a gente já escuta muitas heresias dizendo que rezar, viver as coisas de Deus, só atrapalha a gente curtir a vida. Essa vida que o mundo vem pregando para a gente curtir, essa vida de desgaste, para gastar tudo, principalmente a saúde e a vida a qual o Senhor quer nos dar, isso é tudo tentação do inimigo. Meu irmão, nós somos herdeiros de tudo que está aqui na terra. Nós não precisamos corromper ou usurpar ou tirar nada de ninguém, porque já é nosso. Não deixe o inimigo enganar o teu coração, meu irmão. O Senhor Jesus é o nosso Deus. Ele é o dono de tudo. E quando Ele voltar, aqueles vinhateiros maus que vêm destruindo Cristo no coração dos irmãos, esse ele vai perecer. O que o Senhor vai fazer com aqueles vinhateiros? Vai matá-lo. Vai arrancar dele tudo que ele tem. Vai passar para outro. A palavra de Deus vem, fala lá no versículo 7. Porém, aqueles que vivem segundo a graça divina vão receber em abundância tudo aquilo que o céu tem para nós. Tudo aquilo que Deus tem para nós. E quantas das vezes na nossa vida acontece isso? O Senhor construiu tudo e nos deu para tomar conta, para cultivar as bênçãos do céu aqui na terra. Quantos de nós estamos como aqueles vinhateiros, como aqueles agricultores, matando Jesus, sacrificando aqueles que vêm em nome do Senhor, expulsando para fora daquilo que é de Deus, o próprio Deus, por orgulho, por vaidade, por soberba. Senhor, que o Senhor nos dê a graça da humildade. Que o Senhor nos dê a graça, Senhor, da bênção dos céus, a vida. E assim como aqueles felizes que recebem a palavra do Senhor, aqueles felizes que recebem a herança do Senhor, que o Senhor possa amolecer o nosso coração, voltar o nosso coração, porque tudo é Teu, Senhor. Que possamos vivenciar essa graça para Ti, por Ti e em Ti. Dai-nos a graça de um coração adorador, um coração amoroso, um coração convertido. Tudo é Teu, Senhor. Toma a nossa vida, Senhor. Toma nosso coração. Toma nossa realidade. Se nós estamos matando o Cristo que há no nosso coração, Senhor, que o Senhor venha, tem de piedade. Tudo é Teu. Toma conta, Senhor. Toma conta da nossa vida. Toma conta da nossa história. Toma conta dessa semana. Toma conta desse início de mês. E reina, Senhor. Reina. Toma conta, Senhor. 6 horas e 43 minutos. Tudo é do Pai. Banda Dom.

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0: E o Momento com Maria, ficamos com Maria Passa na Frente, Padre Marcelo Rossi, participação especial Gustavo Lima, 6 horas e 49 minutos, bom dia. 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
6: E o santo de hoje é São Justino. É um homem de bem que não abandonou a sua fé. É, nasceu na Palestina, na cidade de Siquém, em uma família que não conhecia Jesus. Justino nasceu nas trevas do paganismo. Ele buscava a verdade com aquilo que tinha. Cursou escola filosófica na sua terra e dedicou-se aos estudos por pensamento de Platão, para aprofundar-se cada vez mais no sistema dos grandes sábios gregos, retirou-se para um ermo. Essa sede pela verdade pôs a sua vida pôs em sua vida um ancião que aproximou-se para falar sobre a filosofia e apresentou-lhes algo a mais que faltava. Falou dos profetas, da fé, da verdade, do mistério de Deus e apresentou-lhes Jesus Cristo. Ele lhe disse: eleva a tua alma e em profunda oração ao céu, para que se abram as portas do santuário da verdade e da vida. As coisas que te falo são incompreensíveis, a não ser que Jesus Cristo, o Filho de Deus, nos dê delas a compreensão. No ano de 130, foi batizado na cidade de Éfeso, substituindo a filosofia de Platão pela verdade de Cristo. Justino foi um defensor da propagação da fé entre os pagãos. Certa vez, ele teve a oportunidade de admirar as virtudes e as constâncias dos cristãos durante uma guerra. Na época em que era visto de maneira errônea e negativa, ele se levantou para defender e dizendo: os cristãos vivem na carne, mas não segundo a carne. E falou e professou a fé dos cristãos. Depois de Pedro, o apóstolo, que teriam conhecido o apóstolo ou que teriam tido contato com o testemunho direto dos seus ensinamentos, São Justino é o primeiro padre da igreja cuja a obra tem grande valor e apresenta as doutrinas a sua pureza e conserva fontes puras da tradição apostólica. Justino se tornou-se um grande filósofo cristão e um homem que buscava corresponder diariamente à sua fé. Estava em Roma quando passou a travar discursos filosóficos e discussões de filosofia, encaminhando para a visão do Evangelho. O Evangelho evangelizava entre os letrados e de maneira muito culta. Era um missionário filosófico que, além de falar as Escrituras, a Sagrada Tradição, foi muito testemunhado e teve muita testemunha das escritas muito testemunho desse santo. Por inveja e por não aceitar a verdade, São Justino foi denunciado e julgado injustamente. Nos tribunais, ao ser questionado se entraria para o céu, ele falou: não só creio que entrarei para o céu, se eu tenho tanta certeza que não me cabe a menor dúvida. Ao ameaçar de ser flagelado, disse: um homem de bem não abandona sua fé para abraçar o erro e a impiedade. O maior desejo não tenho senão de padecer por aquele que entregou a sua vida por mim. O sofrimento enche a nossa alma de confiança na terrível justiça divina do nosso Senhor Jesus Cristo, perante a qual, por a ordem de Deus, todo mundo deverá comparecer. Faz o que tenciona a fazer, o último o inútil é insistir conosco para adorar outros deuses. Assim, após estas palavras, seguiu-se a sua flagelação e a decapitação no ano de 167. Meu Senhor Jesus Cristo, encontro que tivesse com Justino deu-lhes a força para que se deixasse conduzir pela verdade em toda a sua vida. Por isso, eu te peço a mesma graça, venham ao meu coração e faça com que eu escute a tua voz e por ele sempre eu possa seguir. Ensina-me a ser um confessor, um defensor da minha fé, acima de tudo, através de uma vivência coerente a teu Evangelho. E a semelhança de São Justino é mais que tudo, eu te peço. Jamais me deixe negar a ti, por medo de perder a minha vida. Eu sei, Senhor, que a verdadeira vida é só em ti. Assim seja. Amém. São Justino, rogai por nós. Essa é a história do santo do dia. E eu vou ficando por aqui nessa programação abençoada por Deus, em nome do Pai, do Filho e do Espírito Santo. Amém. Segue na sequência da 87 Hits. Amanhã estaremos de volta a partir das 6 horas da manhã. Bom dia.
7: 7 horas e 2 minutos.
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22: O sorteio das oitavas de final da Copa Libertadores da América definiu o caminho até a final em Montevidéu no dia 28 de novembro. O principal destaque ficou para o duelo brasileiro entre Flamengo e Cruzeiro já nas oitavas. Outros confrontos envolvendo clubes do Brasil serão Rosário Central e Corinthians, Mirassol e LDU, Palmeiras e Cerro Porteño e Fluminense e Independente Rivadavia. Os jogos das oitavas serão disputados somente após a Copa do Mundo, entre os dias 11 e 20 de agosto. As facções criminosas PCC e Comando Vermelho passaram a ser consideradas organizações terroristas pelos Estados Unidos em medida anunciada pelo governo de Donald Trump na semana passada. A decisão deve aumentar a pressão sobre bancos, fintechs e empresas brasileiras. Especialistas avaliam que não haverá impacto comercial imediato entre Brasil e Estados Unidos, mas instituições que operam em dólar podem ampliar controles para evitar sanções. O sistema Pix, por exemplo, amplamente usado como meio de pagamentos, também tende a entrar ainda mais no radar das autoridades. Pelo menos 5 pessoas morreram e uma ficou ferida após o desabamento de um poço de mina durante uma operação de mineração ilegal na província de Yunnan, no sudoeste da China. As autoridades iniciaram uma investigação para apurar as causas do acidente e identificar possíveis irregularidades na atividade. O caso ocorre poucos dias após uma explosão de gás em uma mina de carvão na província de Shanxi, que deixou ao menos 82 mortos, sendo o acidente minerador mais grave do país desde 2009.
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7: 7 horas e 11 minutos.
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9: 8:03.
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12: Alô, alô, gente! Bom dia! Bem-vindas, bem-vindas! De volta, segunda-feira hoje, 1º de junho, começando mais um mês. É o mês de número 6 neste ano de 2026. É verdade, você tá de bem com a vida e nos acompanha? Bora lá, a partir de agora até as 10, Caldeirão Musical. E assim, começando mais uma semana aqui na 87 Hits, a Casa da Música. Vamos ouvir a primeira de hoje com Marshmello e Thomas Rhett.

0: Aí, pessoal, já fechando a primeira meia hora de hoje, nós ouvimos David Guetta com Ted Swings e Tony Zenai com Gone, Gone, Gone. E a primeira nesta manhã, Marshmello com Thomas Hatch, ouvimos Where We Go. Agora, hora daquele giro rápido, a gente volta já, não saiam daí.
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0: Muito bom, continuamos aí nesta manhã massa, de volta agora com Cigala, Leguiene e Jonita Gandhi.

Mais um som gostoso, nós ouvimos Bichai cantando Radio e começamos com Cigala, Leguiene, Jonita Gandhi com Hello. Agora mais um giro, fechamos aí a hora 8.

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4: 9:02.
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10: Muito bom, nesta manhã boa de segunda, 1º de junho, de volta, abrindo a hora 9, tem Cali.

Mais uma baladinha boa nesta manhã. Nós ouvimos a Doja Cat cantando Stranger e começamos com Kali com Skin. Agora, mais um break, aliás, é o último no Caldeirão de hoje.

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5: 9:30.
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9: Olha, gente, nesta manhã boa de volta, prosseguimos agora com Selena Gomez.

Aí, moçada, vamos embora. Nós ouvimos Taylor Swift cantando The Fate of Ophelia e começamos com Selena Gomez com Sober. Agora o Caldeirão volta só amanhã a partir das 8 horas da manhã, tá bom? A gente se fala ainda hoje uma da tarde no Flashback Total. Aquele abraço, uma boa segunda, uma semana bem especial, um belo mês de junho pra todo mundo e a nossa saideira fica por conta de Shensi. Yeah.

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5: 10 horas e 2 minutos.
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8: O senador Rodrigo Pacheco confirmou na sexta-feira que não disputará o governo de Minas em 2026 e que encerrará sua trajetória política ao fim do atual mandato no Senado em 2027. A declaração foi feita durante evento do LID, fundado por João Dória em São Paulo. Ex-presidente do Senado, Pacheco afirmou que vive um fechamento de ciclo na política e descartou também uma possível indicação ao STF. O senador era visto por aliados do presidente Lula como nome estratégico para disputar o governo do estado neste ano. Morreu no sábado, aos 93 anos, a médica e pesquisadora Angelita Gama, referência mundial em coloproctologia. Internada desde o dia 6 de maio no Hospital Alemão Oswaldo Cruz, ela construiu uma trajetória pioneira na medicina brasileira. Natural da ilha de Marajó, formou-se pela Universidade de São Paulo em 1952 e tornou-se uma das maiores especialistas do mundo na área. Seu legado é marcado por contribuições científicas que transformaram o tratamento de doenças colorretais e influenciaram gerações de médicos. A CBF divulgou no sábado a numeração oficial da seleção brasileira para a Copa do Mundo. O destaque é o retorno de Neymar à camisa 10 após mais de 2 anos sem convocações, enquanto Matheus Cunha ficará com a camisa 9. Outros nomes importantes incluem Vini Júnior com a 7, Rafinha com a 11, Casemiro com a 5 e Endrick com a 19. O Brasil estreia no Mundial no dia 13 contra Marrocos.
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10: 11 horas e 4 minutos.
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14: Planet Music no ar com você nessa segunda-feira, 1º de junho de 2026. A metade do ano chegou no clima da Copa do Mundo. Que maravilha, hein? Ah, é nós no Hexa. A partir de agora está no ar o Planet Music. Vamos lá. Harry Styles inicia porque com novidade. Dance no Ouro. Aumente o volume, lançamento. Planet Music no ar com você.

0: Ellen Langley com Morgan Wallen, I Can't Love You Anymore, sensacional, primeiro bloco de hoje, o break vem aí.
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8: 11 horas e 33 minutos.
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11: Voltamos na programação, tá na hora de Funk Firefly. A música You Made Me Strong. Top, top, top. Vamos curtir.

0: e Potential na programação. O que é isso? As mais do seu rádio. Daqui a pouco eu volto.
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10: 12:01.
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0: Voltamos com Matt Hassan, Division. É música boa pra você aí, bebê.

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0: Aí o som de Hollywood, Jack Seven, na programação. O que que é isso? Massa, hein, gente?
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2: 12 horas e 30 minutos.
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7: Opa, as mais bombadas do seu rádio Planet Music trazendo novidade. Mackenzie Carpenter com a música High Pony. É lançamento, novidade, vamos ouvir aí.

Caigo com Kelly, a música Save My Love, fechando aqui a programação de segunda-feira, 1º de junho. Saideira com Hey, Willis, Mindless Band. Obrigado pela participação, amanhã na terça, até mais. Aquele abraço aí.

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1: Olá, gente! Que prazer, que alegria em estar com vocês mais uma vez. Bem-vindos, bem-vindas. Hoje, segunda, 1º de junho, começando mais um mês. É o mês de número 6 neste ano de 2026. E você, tá de bem com a vida e nos acompanha? Como sempre, vamos curtir juntinhos uma hora só com sucessos do passado. E assim, vamos começando. A primeira de hoje fica por conta da Cher.

0: Tá aí, pessoal, para começar as nossas emoções de hoje, Parno Blondes, abrimos o WhatsApp, ainda Brian Adams, Heart of the Night, e começamos com Cher, e ela cantou If Cold Your Back Time. Agora vamos aí para a nossa pausa inicial. A gente volta já já.
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0: Muito bom, de volta aí, pessoal. Aquele abraço. Continuamos agora com o som de Woman Leg.

0: Música linda aí, ó, Bad Boys Blue. Recordamos A World Without You, Michelle, ainda David Gerger, Love's in the Air, e começamos com Woman Legge, e eles cantaram uma. Agora, hora de mais um giro rapidinho. Daqui a pouco a gente volta. Ainda temos mais meia hora com vocês.
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10: Valeu, pessoal, nesse 1º de junho, nesta segundona, continuamos com Ken Rogers e Kim Carnes.

0: Mais uma sequência legal, tivemos Bengals com Eternal Flame, ainda Bee Gees com Too Much Heaven, e Kenny Rogers e King Garnius, Don't Fall in Love with a Dream. Agora, nosso Flashback Total vai para o último break de hoje.
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0: Muito bom. Já na reta final de hoje, agora tem Arma Van Helder.

Aí, pessoal, na última sequência de hoje, recordamos Silver cantando You Make Me Feel e começamos com Armin van Helden, Hey, What's Wrong With You. Agora, Flashback Total de volta só amanhã. Valeu, gente, aquele abraço, boa segunda, um mês de junho bem especial pra todo mundo e a gente fecha aí esse dia primeiro com The Burning.

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1: 14 horas e 35 minutos.

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3: 15 horas e 31 minutos.
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